Muito obrigado. Que saudade desse tempo. Essa canção foi o primeiro lugar entre as 100 mais do ano em 76. Aí começou essa trajetória do Amário Batista até esses 50 anos aqui hoje. Obrigado a vocês pela presença, por essa força toda. Tá bom? Vamos lá!

0: mensagens aqui, ó. Prepara o bracinho e vamos terminar no clima com o animal. Obrigado, Xambinho. Obrigado de coração, irmão.
1: Muito obrigado, meu querido. Deus te abençoe.
0: Obrigado, minha quadrilha moral.
1: Mistura gostosa.
0: Obrigado, obrigada. Obrigado, Ailton, todos. Vamos cantar comigo assim, ó. Prepara a mão e diz aqui, ó. Um, dois, três e... Eu. Ai, ai, ai, ai, eu. Acima, em cima. Eu. Ai, ai, ai.

Deus é maravilhoso. Obrigada.

O original vocês sabem qual é, né? Lauana Prado Raiz é o nome. Quem sabe canta comigo assim, ó. O deserto

apaixonada, isso é real. Cadê o gritão da galera aí? Ai, delícia.

0: vem, vem o problema que tem.
1: Salve de palmas. Fala teu nome dele. Bom dia. Obrigado, meu irmãozinho. Deus abençoe você. Muito sucesso, tá?

0: Esse homem é demais.
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0: Ah, viva, quem explodiu foi o meu, rapaz. Com tanto amor desse Pernambuco.
1: Que São João lindo!
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0: pra cima! Isso é do Aguil, bebê! É diferente! E sabe, solta a voz, quero que eu diga assim, vambora!
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Oxente, cadê todo mundo? Que festa da porra!

0: Tony! Asas Morenas!
1: Edu!
0: Obrigado pelo carinho de vocês!
2: Vem!

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0: maravilhosa, Eliane!
1: Oh, que maravilha! Que
0: essa mulher é um espetáculo, né, minha gente?

Eu vou trazer para cantar comigo uma banda que eu adoro, que eu sou fã, que me deu oportunidade no início de carreira. Lá da Som Zoom, vem direto de Fortaleza, do meu querido Nordeste. Mastruz com Leite! Uhul! Vai lá, né?

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Minha amiga Roberta Miranda.

0: minha grande amiga, obrigado a você por ter aceitado o meu convite de vir aqui em Goiânia, ver esse povo maravilhoso aqui e cantar essa canção comigo. Obrigado, viu?
1: Eu que agradeço. Obrigada mesmo pelo carinho. Galera, amo vocês. Um beijão. Sucesso, amado.
2: O homem mais amado desse país.
0: Muito obrigado, Roberta. Felicidade pra você.
1: Tchau, galera.
0: Maravilha. Palmas pra ela.

0: camarada, seu professor.
1: Jorge Mateus,
2: Paulinho Natan.

0: Solange. Solange, essa música eu compus para os apaixonados.
1: Vixe, então foi pra mim.
0: Aquele que tá começando, o grande amor, e aquele que jamais vai terminar, o grande paixão.

0: Para o seguro, tem cerveja aí?
1: Tem!
0: E tá gelada?
1: Ah!